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0: Se não for Claudinha, ai, ai.
1: 21h22.
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8: 22 horas e 12 minutos.
9: 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Sabia que Arnaldo e Zé Neto e Cristiano junto e misturado, hein?
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9: Nunca aconteceu comigo.

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3: 23 horas e 24 minutos.
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1: 23 horas e 38 minutos.

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4: 23 horas e 46 minutos.

0: melhor que nós dois, hein, Simone Mendes?
1: Hugo Henrique, coisa linda.
0: Palmas pra Simone aí, São Paulo. Muitas palmas pra
1: ela. Obrigado!
2: 23 horas e 56 minutos.

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2: 23:59.
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1: 0 hora e 4 minutos.

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2: 1:56.
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3: Jaime Rodolfo, falando de amor.

0: 2:42.
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0: 4:39.
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1: 5 horas e 26 minutos.

0: Caixa.
1: Vai perder.
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0: 10 horas, em ponto.
1: Oração da manhã, em nome do Pai, do Filho e do Espírito Santo. Amém. Senhor, no silêncio deste dia que amanhece, venho te pedir a paz, a sabedoria e a força. Quero olhar hoje o mundo com os olhos cheios de amor. Ser paciente, ser compreensivo, manso e prudente. Ver além das aparências humanas, teus filhos como tu mesmo os vês. E assim, não ver senão o bem em cada um. Cerra meus ouvidos a toda calúnia. Guarda minha língua de toda maldade. Que só de bênção se encha meu espírito. Que seja tão bondoso e alegre, que todos quantos se achegarem a mim sintam tua presença. Reveste-me de tua graça, Senhor, e que no decorrer deste dia eu não te ofenda e te revele a todos. Obrigado, Senhor, por mais este dia. Amém.
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2: Olá, olá, salve, salve, simpatia, boas vibrações pra você aí do outro lado do rádio. Tô chegando na sua sintonia com mais uma edição do nosso Clube da Viola, o clube que mais toca modão, que mais toca sucesso pra você na sua sintonia. E já sabe, né? Modão de verdade, música sertaneja pra matar a saudade, tem que ser aqui no nosso Clube da Viola. A partir de agora, as melhores modas de sertanejos do Brasil. Vem comigo então, vamos começar o Clube da Viola trazendo Josival e Josiene, filho de peixe.

0: musical aqui do Clube da Viola. E a gente volta daqui a pouquinho, hein? Não sai daí.
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4: 6:21.
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6: De volta com o Clube da Viola. Tem músicas, tem sucesso, tem um montão de moda sertaneja bonita de verdade. Trazendo agora Dino Franco e Moraí, o rico e o pobre.

0: Quarto de Porão, para fechar mais essa sequência musical do nosso Clube da Viola, e daqui a pouquinho a gente tá de volta.
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3: 6:35.
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5: De volta com o Clube da Viola no seu rádio. Tem música, tem sucesso, tem informação. Vamos de música, vamos de sucesso aqui no nosso Clube da Viola. Tá chegando aí o som de Abel e Caim, Rio de Lágrimas.

0: Silvio Zé Goiano, Saudade Sertaneja. Tá aí, ó, mais uma sequência com música sertaneja de verdade pra você matar a saudade aqui no nosso Clube da Viola, hein? Voltamos já já.
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0: aqui é o João Bosco.
1: E aqui é o Vinícius.
0: Bom, nós estamos aqui para desejar a todos vocês muito sucesso, muita paz e muita música do João Bosco e Vinícius.
2: Com certeza, valeu. E agora...

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1: 6:53.
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4: Clube da Viola tá de volta, sertanejo raiz, bom de verdade. A gente escuta aqui, ó, aumenta o volume que o Barreirito vem com Morto por Dentro.

0: Joaquim Manuel, Boate Azul, essa é a clássica, né? Rápido intervalo e daqui a pouquinho a gente volta.
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4: Aqui é o Juliano.

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3: 7:11.
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5: De volta com o Clube da Viola. Vamos de música, vamos de sucesso com mais uma edição aqui do nosso Clube da Viola. Agora tem Léo Canhoto e Robertinho, a Gaivota.

0: Teixeirinha, meu velho pai. Na sequência tem o João Mulato e Pardinho com Carro Pesado.
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1: 7:28.
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4: Estamos de volta, Clube da Viola no seu rádio. Vem comigo então, ó. Agora é hora de Joseval e Josiane, a viola e o cantador.

Rosa, mais um sucesso pra você ligado aqui no nosso Clube da Viola. Agora tem Dombá e Delay, Pagode do Gado.

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0: Paulinho, Neto do Carreiro, para fechar o Clube da Viola de hoje, agradecendo o carinho, audiência e paciência. Grande abraço aqui do Rodrigo Souza, até o próximo programa, se Deus quiser. Tchau, tchau, até lá.
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1: 7 horas e 44 minutos.

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1: Senhor Jesus Cristo, missa do 17º domingo do tempo comum, que será celebrada nas seguintes intenções. Pelo sétimo dia, de Olívia Mariano Araújo, Meire de Fátima Marzocchi, Alvina Carolina Florencio de Lima, João Antônio dos Santos, Antônia Lassi Facione, Atílio Facione, Silmara Martinez, Elizabeth Aparecida Uchoa, Lourdes de Oliveira Uchoa, Eberson Ferreira Peixoto, Rafael Ovidio Neto, falecidos da família Baraccioli, Iracema Evangelista de Souza, Adelino Afonso, José Luiz de Oliveira Júnior, 2 meses. Em ação de graças pelos 48 anos de matrimônio de Mauri Martinez e Irma Facione, pela recuperação da saúde de Marcos Vinícius Anselmo Pacheco, aniversariantes dizimistas da semana: Claudiomiro Bronzatti, Dulce Antônia Bertelli, Rosane Sabatim B. de Oliveira, Luiz Carlos Gonçalves Rodrigues, Amanda Romão Monteiro, Enia Brito Costa, Fabrício Fernando Pereira, Maria Francisca Rocha de Souza, Rogério Martinez, Wellington Ricardo Machachi Josefique. Com o canto de entrada, iniciemos a Santa Missa.

0: Em nome do Pai, e do Filho, e do Espírito Santo.
1: Amém.
0: O Senhor, que encaminha os nossos corações para o amor de Deus e a constância de Cristo, estejam convosco.
1: Bendito seja Deus que nos reuniu no amor de Cristo.
0: Vamos colocar também nessa Santa Missa em ação de graças a cada um de nós aqui presente. Reservamos esta hora para louvar, para agradecer, para pedir. Pedimos ao Senhor que aumente a nossa fé, que abençoe as nossas famílias, que nos dê sabedoria.

0: paz e perseverança. Também gostaria de colocar a todos que estão sintonizados da Rádio Educador FM ao nosso encontro de jovens que está fazendo, a todos que estão trabalhando, fazendo, dando palestra, a todos que estão envolvidos direto ou indiretamente nesse encontro de jovem. Também encerrando o mês de julho, queremos colocar em ação de graças a todos os dizimistas de nossa comunidade e fazendo também o convite àqueles que não fizeram essa experiência da devolução a fazer parte da nossa comunidade. E vamos também celebrar essa missa de sétimo dia, o Línea Mariano Araújo, que Deus, da sua infinita misericórdia e bondade, acolha essa nossa irmã no seu reino e dê aos seus familiares a força e o consolo.
1: Estamos reunidos como filhos e filhas de Deus para nos alimentarmos da verdadeira sabedoria que provém de sua palavra. A participação ativa na Eucaristia nos proporciona condições para descobrir o verdadeiro tesouro de nossa vida, Jesus Cristo, que nos revela o reino e tem um projeto de salvação para a humanidade. Celebremos tendo presentes, em especial, nossos avós e idosos, neste dia a eles dedicado.
0: Ato penitencial. No início desta celebração eucarística, peçamos a conversão do coração, fonte de reconciliação e comunhão com Deus e com os irmãos e irmãs. Tende compaixão de nós, Senhor,
1: porque somos pecadores.
0: Manifestai, Senhor, a vossa misericórdia
1: e dai-nos a vossa salvação.

0: Deus Todo-Poderoso, tenha compaixão de nós, perdoe os nossos pecados e nos conduza à vida eterna.
1: Amém.

0: Oremos. Ó Deus, amparo do que em vós esperam. Sem vós nada tem valor, nada é santo. Multiplicai em nós a vossa misericórdia, para que, conduzidos por vós, usemos agora de tal modo os bens temporais, que possamos adquirir desde já os bens eternos. Por nosso Senhor Jesus Cristo, vosso Filho, que é Deus, e convosco vive e reina na unidade do Espírito Santo por todos os séculos dos séculos.
1: Amém. Liturgia da Palavra. A sabedoria que vem de Deus nos conduz no caminho do cuidado com as pessoas. Somos chamados pela sua palavra e conformar nossa vida à imagem de Jesus e fazer do reino nosso bem maior.
2: Leitura do primeiro livro dos Reis. Naqueles dias, em Gabaon, o Senhor apareceu a Salomão em sonho durante a noite e lhe disse: pede o que desejas e eu te darei. E Salomão disse: Senhor meu Deus, tu fizestes reinar o teu servo em lugar de Davi, meu pai. Mas eu não passo de um adolescente que não sabe ainda como governar. Além disso, teu servo está no meio do teu povo eleito, povo tão numeroso que não se pode contar ou calcular. Dá, pois, ao teu servo um coração compreensivo, capaz de governar o teu povo e de discernir entre bem e o mal. Do contrário, quem poderá governar este teu povo tão numeroso? Esta oração de Salomão agradou ao Senhor. E Deus disse a Salomão: já que pediste esses dons e não pediste para ti longos anos de vida, nem riquezas, nem a morte de teus inimigos, mas sim sabedoria para praticar a justiça, vou satisfazer o teu pedido. Dou-te um coração sábio e inteligente, como nunca houve outro igual antes de ti, nem haverá depois de ti. Palavra do Senhor.
1: Graças a Deus.

É esta parte que escolhi por minha herança, observar vossas palavras, ó Senhor. A lei de vossa boca, para mim, vale mais do que milhões em ouro e prata.

seja um consolo para mim, conforme o vosso servo prometestes. Venha a mim o vosso amor e viverei, porque tenho em vossa lei o meu prazer.

maravilhosos são os vossos testemunhos. Eis porque meu coração os observa. Vossa palavra, ao revelar-se, me ilumina.

Leitura da carta de São Paulo aos Romanos. Irmãos, sabemos que tudo contribui para o bem daqueles que amam a Deus, daqueles que são chamados para a salvação de acordo com o projeto de Deus. Pois aqueles que Deus contemplou com o seu amor desde sempre, a esses ele predestinou a serem conformes à imagem de seu Filho, para que este seja o primogênito numa multidão de irmãos. E aqueles que Deus predestinou também os chamou. E aos que chamou também os chamou.

0: tornou justos, e aos que tornou justos, também os glorificou. Palavra do Senhor.
1: Graças a Deus.

0: O Senhor esteja convosco.
1: Ele está no meio de nós.
0: Proclamação do Evangelho de Jesus Cristo segundo Mateus.
1: Glória a vós, Senhor.
0: Naquele tempo, disse Jesus à multidão: o reino dos céus é como um tesouro escondido no campo. Um homem o encontra e o mantém escondido. Cheio de alegria, ele vai, vende todos os seus bens e compra aquele campo. O reino dos céus também é como um comprador que procura pérolas preciosas. Quando encontra uma pérola de grande valor, ele vai, vende todos os seus bens e compra aquela pérola. O reino dos céus é ainda como uma rede lançada ao mar, que apanha peixes de todo tipo. Quando está cheia, os pescadores puxam a rede para a praia, sentam-se e recolhem os peixes bons em cesto e jogam fora os que não prestam. Assim acontecerá no fim dos tempos. Os anjos virão para separar os homens maus dos que são justos, e lançarão os maus na fornalha de fogo, e aí haverá choro e ranger de dentes. Compreendestes tudo isso? Eles responderam: sim. Então Jesus acrescentou: assim, pois, todo mestre da lei que se torna discípulo do reino do céu é como um pai de família que tira do seu tesouro coisas novas e velhas. Palavra da salvação.
1: Glória a vós, Senhor.

Caríssimos irmãos e irmãs aqui presentes, queridos ouvintes da Rádio Educadora FM. No Evangelho de São Mateus, tem 7 pequenas parábolas. Nós já, nesses 2 domingos, nós já vimos 4 parábolas. E hoje, nós vemos mais 3 pequenas parábolas que Jesus usa para falar do reino de Deus, fazendo comparações

Né? Hoje ele usa a parábola do tesouro escondido, da pérola preciosa e da rede lançada ao mar. Nós não vamos entrar em detalhes cada uma dessas, não. Mas ele mostra que quando você encontra um tesouro escondido, uma pedra preciosa, você arrisca tudo, desapega de tudo para conseguir aquela pedra. Uma rede lançada ao mar, o mar é o mundo. E ele fala que você pega peixes bons e ruins. E aquilo que não é peixe, os enrosco. Como nós também. Tem pessoas boas e pessoas ruins. Tem pessoas que semeiam o amor. Tem pessoas que semeiam o ódio. Tem pessoas que unem a família. Tem pessoas que desunem a família. Parece que faz questão de ver o inferno. Vai estar aí. E ele usa bonito a parábola da rede, que no fim dos tempos, né, ele faz essa comparação, como o homem puxa a rede e vai separando os peixes bons dos enroscos, daquilo que não é. Também. Deus que castiga? Não. Você que é livre e escolhe. A coisa mais linda que Deus nos deu foi a liberdade. Você tem a liberdade para fazer ou não fazer? Você tem a liberdade para vir aqui ou não vir aqui? Eu tenho a liberdade para ser padre ou não? Ninguém foi lá na minha casa e me amarrou para mim ser padre. Eu fui porque eu quis. Eu escolhi esse tipo de vida. Então nós somos livres. Você é livre para mudar de religião, para ir, para voltar, para largar tudo, para colocar. Ele nos deu a liberdade. Infelizmente, alguns usam para libertinagem. E aí, para não assumir o erro, faz como Adão. Adão empurra para Eva, Eva empurra para a serpente. Nós fazemos a mesma coisa. Um empurra para o outro, outro empurra para o outro, outro empurra. Tem que ser mesmo na colheita. É na colheita. Então é importante que nós, né, isso que é a parábola, né? A parábola quer mostrar que o maior tesouro é o reino dos céus. Esse é o maior tesouro. Esse que nós deveríamos arriscar tudo. Porque do mais você não leva nada. Vai ficar para os outros, vai ficar aí. Até estava refletindo essa semana, né? O tataravô, acho que nem foto dele tem, nem sei se tinha foto naquela época. Passa, foi embora. É interessante, né? Que às vezes a gente briga tanto, se mata tanto, e não leva nada. O que você fez de bom e de mal, você leva. Você vai se apresentar. Por isso que um gesto concreto vale mais que mil palavras. Por isso que uma palavra de perdão pode abrir as portas do reino de Deus. E nós ficando brigando por pequenas coisas, que não leva a nada. Tudo passa. Não estou dizendo que tem que ser bobo, eu estou dizendo que das vezes a gente deve usar o seguinte, lutar para pegar essa pérola preciosa. Falo de coração, se o Senhor pedisse para você, pede uma coisa só, não vem, ah, eu quero pedir duas ou três, como uma criança falou, posso pedir três? Falei, não, você já está parecendo o carnê da Casa Bahia aqui, é, em três vezes, não, é uma vez só, não vem em três vezes, não, é uma coisa. Você vê que às vezes pediria tanta coisa e não pedia salvação, e todo mundo quer a salvação, percebeu? Por isso que tem uma passagem que fala, pedi e não recebereis, porque não sabeis pedir. Porque a

0: salvação vem o bem, vem o amor, não vem a dor, porque no reino de Deus não tem nada disso. Nenhum bem desta vida vale mais do que a pérola preciosa que é a vida eterna. Mas eu gostaria também de dirigir uma palavrinha da primeira leitura. A maior pedra preciosa que Salomão recebeu de Deus foi a sabedoria. Interessante essa primeira leitura. Você imagina Salomão, um jovem, foi escolhido para ser o rei de Israel. E a leitura fala que o Senhor apareceu em sonho e disse para Salomão: Salomão, pede o que quiserdes que eu te darei. Olha que bonito. Será que não estava testando Salomão? E por isso que eu falei, se ele pedisse para você, pede o que quiser, o que você iria pedir? Trocar o carro, dar uma ajeitada na casa, que é que você não vai levar nada. E Salomão pediu a sabedoria. Dai-me, Senhor, a sabedoria para eu bem conduzir o meu povo. Eu acho que os nossos governantes deveriam pedir isso. Salomão não pediu riqueza, Salomão não pediu fama, Salomão não pediu a morte do inimigo, que o inimigo morra. Isso daí é quando você está fraco. Porque se você estiver forte, não tem inimigo que te derruba. Quando você fica pedindo a destruição do outro, falar mal dos outros é uma maneira muito feia de falar bem da gente. Essa frase é bonita, né? Vou até repetir. Falar mal dos outros é uma maneira muito feia de você falar. Porque se eu falar aqui que todos os padres são ruins, automaticamente eu estou dizendo que quem é uma gracinha sou eu. Horrível. Não preciso destruir o outro. A hora que você está destruindo o outro é sinal que você não tem alicerce. Salomão não pediu a morte do inimigo. Salomão pediu força para ele. Você tendo força, os outros caem. E que o Senhor falou? Salomão, você não pediu ouro e nem prata, você pediu a sabedoria, e eu te darei a sabedoria e te darei muito mais. E nunca o povo de Israel viveu tão bem como na época de Davi e Salomão. Porque naquela época não tinha o juiz, não tinha o advogado. Quem decidia as causas era o rei. Todo problema que aparecia tinha que comparecer diante do rei. Por isso que Salomão pediu a sabedoria para agir com justiça, com misericórdia. Porque ele tinha que tomar a decisão. E eu gostaria de concluir essa reflexão contando uma pequena historinha de que está lá no livro dos reis. Duas mulheres moravam na mesma casa e tiveram um filho. Durante a noite, uma criança morreu e a mãe dele trocou o bebê vivo pelo bebê morto enquanto a outra dormia. Diante do acontecido, as duas mães, achando o filho é meu, o filho vivo é meu, o filho vivo é meu, tiveram que comparecer diante do rei. A gente tem que analisar aquela história do jeito que é lá, né? Não dá para falar, faz exame de pezinho. Não tinha exame de pezinho, de mãozinha, nem exame de sangue, né? 800 anos não tinha. Então tinha que comparecer diante do rei. E vai as duas mães, a mãe que o filho não era dela, segurando o filho vivo, e a outra mãe. E chegaram diante do rei. Quem era o rei? Salomão. E as duas mães dizendo que o filho é meu, o filho vivo é meu, o outro filho é meu. E Salomão falou assim: traga-me uma espada. E levaram uma espada para Salomão. E Salomão falou: bom, a senhora diz que o filho vivo é seu, a senhora diz que é seu. Eu vou fazer o seguinte: eu vou cortar a criança no meio e dou metade para uma e metade para outra. A mãe que estava segurando o filho, que não era a dela, falou: então faz isso, nem para mim, nem para ela. E a outra virou e falou assim: não, então deixa com ela, eu prefiro que o filho fique com ela, pelo menos meu filho fica vivo. Ele falou assim. Aí Salomão dá a sentença: pega a criança e dá para essa mãe, porque essa é a mãe verdadeira. Então são pequenas coisas, e tem outras passagens bonitas, que é o rei que tinha que decidir. Por isso que um pai ou uma mãe deveria pedir a Deus a sabedoria para conduzir bem tua família. O padre deveria pedir a sabedoria. Os políticos, então, nem se fala, né? Esses daí... pede a Deus a sabedoria para valorizar o povo, para conduzir o povo. E para o silêncio, que acho que faz, fala tudo. Para concluir, a sabedoria de Deus é buscar o bem comum, é ser humilde, é ser justo. O grande e maior tesouro que Jesus deixou para nós é a sua palavra, é a Bíblia. Porque a Bíblia é o livro que nos conduz no caminho, na verdade e na vida. Amém.
1: Amém.
0: Creio em Deus Pai Todo-Poderoso,
1: Criador do céu e da terra, e em Jesus Cristo, seu único Filho, nosso Senhor, que foi concebido pelo poder do Espírito Santo, nasceu da Virgem Maria, padeceu sob Pôncio Pilatos, foi crucificado, morto e sepultado, desceu à mansão dos mortos, ressuscitou ao terceiro dia, subiu aos céus, está sentado à direita de Deus Pai Todo-Poderoso, donde há de vir a julgar os vivos e os mortos. Creio no Espírito Santo, na Santa Igreja Católica, na comunhão dos santos, na remissão dos pecados, na ressurreição da carne, na vida eterna. Amém.
0: Irmãos e irmãs, confiantes em Deus nosso Pai, apresentemos-lhe nossas preces comunitárias, dizendo:
1: venha a nós, Senhor, o vosso reino, para que a Igreja vivencie com sabedoria e entusiasmo os valores do reino de Deus, tesouro do qual ela é fiel, depositária e anunciadora. Rezemos ao Senhor. Venha a nós, Senhor, o vosso reino, para que as pessoas que serão eleitas a funções do governo tenha um coração compreensível, sábio e disposto a promover políticas públicas consistentes que priorizem os mais necessitados, rezemos ao Senhor. Venha a nós, Senhor, o vosso reino, para que os cristãos na sociedade se distingam pela coragem de abandonar o pesado fardo das certezas mundanas de quem pensa só em si, e pela disposição de propagar valores que edificam o reino de Deus, rezemos ao Senhor. Venha a nós, Senhor, o vosso reino, para que os avós e os idosos comemorados neste dia sejam amados pelas suas famílias e tratados com carinho pelas instituições que estão a serviço deles, rezemos ao Senhor. Venha a nós, Senhor, o vosso reino.
0: Senhor nosso Deus, acolhei as preces que a comunidade aqui reunida em vosso nome vos apresentou, por Cristo nosso Senhor.
1: Amém.

0: Orai, irmãos e irmãs, para que o meu e o vosso sacrifício seja aceito por Deus Pai Todo-Poderoso.
1: Receba, ó Senhor, por tuas mãos este sacrifício, para a glória do seu nome, para o nosso bem e de toda a sua santa Igreja.
0: Aceitai, Senhor, nós vos pedimos, os dons que recebemos de vossa generosidade, e agora vos apresentamos, para que esses santos mistérios, pelo poder da vossa graça, nos santifiquem na vida presente e nos conduzam à felicidade eterna. Por Cristo nosso Senhor.
1: Amém.
0: O Senhor esteja convosco.
1: Ele está no meio de nós.
0: Corações ao alto.
1: O nosso coração está em Deus.
0: Demos graças ao Senhor, nosso Deus.
1: É nosso dever e nossa salvação.
0: Na verdade, ó Pai, é nosso dever dar-vos graça. É nossa salvação dar-vos glória. Só vós sois o Deus vivo e verdadeiro, que existis antes de todo o tempo e permaneceis para sempre, habitando em luz inacessível. Mas porque sois o Deus de bondade e a fonte da vida, fizestes todas as coisas para cobrir de bênção as vossas criaturas e a muitos alegrar com o esplendor da vossa luz. Eis, pois, diante de vós os inumeráveis coros dos anjos, que dia e noite vos servem, e contemplando a glória da vossa face, vos louvam sem cessar. Com eles também nós, e por nossa voz, tudo o que criaste, celebramos o vosso nome, exultantes de alegria, cantamos a uma só voz.

0: Nós proclamamos vossa grandeza, Pai Santo, a sabedoria e o amor com que fizestes todas as coisas. Criastes o ser humano à vossa imagem e lhes confiastes todo o universo, para que, servindo somente a vós, seu Criador, cuidasse de toda criatura. E quando pela desobediência perdeu a vossa amizade, não os abandonastes ao poder da morte, mas a todos, porém, socorrestes com misericórdia, para que, ao procurar-vos, vos pudesse encontrar. Muitas vezes oferecestes aliança à família humana e os instruístes pelos profetas na esperança da salvação.
1: A todos socorrestes com bondade.
0: E de tal modo, Pai Santo, amastes o mundo, que chegada a plenitude dos tempos, nos enviastes vosso próprio Filho para ser o nosso Salvador. Encarnado pelo poder do Espírito Santo e nascido da Virgem Maria, Jesus viveu em tudo a condição humana, menos o pecado. Anunciou aos pobres a salvação, aos oprimidos a liberdade, aos tristes a alegria. Para cumprir vosso plano de amor, entregou-se à morte e, ressuscitando, destruiu a morte e renovou a vida.
1: Por amor nos enviastes vosso Filho,
0: a fim de não mais vivermos para nós, mas para Ele, que por nós morreu e ressuscitou. Enviou de vós, ó Pai, o primeiro dom aos vossos fiéis, o Espírito Santo, que continua a sua obra no mundo para levar-nos à plenitude toda a santificação. Por isso nós vos pedimos, ó Pai, que o mesmo Espírito Santo santifique estas oferendas, a fim de que se tornem o corpo e o sangue de Jesus Cristo, vosso Filho e Senhor nosso, para celebrarmos este grande mistério que Ele nos deixou em sinal da eterna aliança.
1: Enviai o vosso Espírito Santo.
0: Quando, pois, chegou a hora em que por vós o Pai ia ser glorificado, tendo amado os seus que estavam no mundo, amou-os até o fim. Enquanto ceava, Jesus tomou o pão, pronunciou a bênção de ação de graças, partiu e o deu a seus discípulos, dizendo: tomai todos e comei, isto é o meu corpo, que será entregue por vós.

Do mesmo modo, ele tomou em suas mãos o cálice com vinho, deu-vos graças novamente e o deu a seus discípulos, dizendo: Tomai todos e bebei. Este é o cálice do meu sangue, o sangue da nova e eterna aliança, que será derramado por vós e por todos para a remissão dos pecados. Fazei isto em memória de mim.

0: Mistério da fé.
1: Anunciamos, Senhor, a vossa morte e proclamamos a vossa ressurreição. Vinde, Senhor Jesus.
0: Celebrando agora, ó Pai, o memorial da nossa redenção, anunciamos a morte de Cristo e sua descida entre os mortos. Proclamamos a sua ressurreição e ascensão à vossa direita. E esperando a sua vinda gloriosa, nós os oferecemos o seu corpo e sangue, sacrifício do vosso agrado e salvação do mundo inteiro.
1: Aceitai, ó Senhor, a nossa

0: vossa oferta.
1: Olhai com bondade a oblação que destes à vossa igreja e concedei aos que vamos participar do mesmo pão e do mesmo cálice, que reunidos pelo Espírito Santo num só corpo, nos tornemos em Cristo uma oferenda viva para o louvor da vossa glória.
0: O Espírito nos una num só corpo.
1: E agora, ó Pai, lembrai-vos de todos pelos quais vos oferecemos este sacrifício: o vosso servo, Papa Leão, o nosso Bispo Moacir, os bispos do mundo inteiro, os presbíteros, os diáconos e todos os ministros da vossa Igreja, a fim aos fiéis que ao redor deste altar se une à nossa oferta, o povo que vos pertence e aqueles que vos procuram de coração sincero.
0: Lembrai-vos, ó Pai, da vossa Igreja.
1: Lembrai-vos também dos que morreram na paz do vosso Cristo: Olíria, Mariano, Araújo e todos aqueles que estamos celebrando esta Santa Missa, dos quais só vós conhecestes a fé.
0: Concedei-lhes, ó Senhor, a luz eterna.
1: E a todos nós, vossos filhos e filhas, concedei, ó Pai de bondade, alcançar a herança eterna com a Virgem Maria, Mãe de Deus, São José, seu esposo, os apóstolos e todos os santos, no vosso reino, onde com todas as criaturas, libertas da corrupção, do pecado e da morte, vos glorificaremos por Cristo Senhor nosso, por quem dais ao mundo todo o bem e toda a graça. Por Cristo, com Cristo e em Cristo, a vós, Deus Pai Todo-Poderoso, na unidade do Espírito Santo, toda honra e toda glória, por todos os séculos dos séculos.

0: Rezemos com fé e confiança a oração que nos faz irmãos.
1: Pai nosso que estais no céu, santificado seja o vosso nome. Venha a nós o vosso reino, seja feita a vossa vontade, assim na terra como no céu. O pão nosso de cada dia nos dai hoje, perdoai as nossas ofensas, assim como nós perdoamos a quem nos tem ofendido, e não nos deixeis cair em tentação, mas livrai-nos do mal.
0: Livrai-nos de todos os males, ó Pai, e dai-nos hoje a vossa paz. Ajudados pela vossa misericórdia, sejamos sempre livres do pecado e protegidos de todos os perigos, enquanto aguardamos a feliz esperança e a vinda do nosso Salvador Jesus Cristo.
1: Vosso é o reino, o poder e a glória para sempre.
0: Senhor Jesus Cristo, dissestes aos vossos apóstolos: eu vos deixo a paz, eu vos dou a minha paz. Não olheis os nossos pecados, mas a fé que anima a vossa igreja. Dai-lhe, segundo o vosso desejo, a paz e a unidade. Vós que sois Deus, com o Pai e o Espírito Santo.
1: Amém.
0: A paz do Senhor esteja sempre convosco.
1: O amor de Cristo nos uniu. Amém.

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1: Senhor, eu não sou digno de que entreis em minha morada, mas dizei uma palavra e serei salvo.

0: Oremos. Recebemos, Senhor, o divino sacramento, memorial perpétuo da paixão do vosso Filho. Concedei, nós vos pedimos, que sirva para nossa salvação o que ele nos deixou em seu inefável amor. Por Cristo nosso Senhor.
1: Amém.
0: Podemos assentar um instante. Terça-feira, às 19 horas, teremos a celebração da palavra na capela do apóstolo São Judas Tadeu, que é ali na saída para Monte Abrazível. Também, terça-feira, às 19 horas, teremos a celebração no bairro Covise. Quarta-feira, às 19 horas, missa e novena aqui na Matriz. Os casais dirigentes do ECC, nos reunimos, eles estão dispostos a fazer um encontro, né? Ou melhor, um reencontro. Então, no dia 16 de agosto, nós teremos esse reencontro para casais que fizeram o ECC. É um dia que vão passar lá, não precisa fazer almoço, né? Pode almoçar lá. É um dia de reflexão, de partilha, de fortalecimento. A gente vai estar lá também para tirar algumas dúvidas. Então, é um reencontro para nos fortalecer, cantar, rezar, né? Não vai ter biscoitinho muito não, viu? Vai ter pouco, né? Por isso que fez, tem uns que não podem nem ver mais biscoito, mas não tem. Mas fica o convite, né? O esquema desse reencontro está montado. Só falta uma coisa, gente, né? Então, vocês que já fizeram o ECC, quiser passar desse reencontro, não é uma coisa sufocante, não. É um dia que nós vamos passar lá, né? Com reflexões, com tudo na vida, a gente tem que ir se aprofundando, refletindo, né? Não dá para parar no tempo. Nós estamos num mundo tão agitado, né? Aquilo que eu costumo dizer. O médico, se ele não fosse aprofundando e fazendo encontro, você vai vendo que vira e mexe, estão fazendo curso não sei aonde. Se ele não for fazer isso, ele vai virar médico de Anador e Doril. E o senhor, a que precisasse, é que é o quê? O melhor. E o melhor tem que colocar. O padre também, se ele não for se aprofundando, fazendo retiro, encontro, ele vai ficar padre de Pai Nosso e Ave Maria, né? Então tem que aprofundar. O pai de família também acha que já sabe tudo. Não, tem que ir se aprofundando. A gente está sempre aprendendo, né? Então, quando aparecer uma oportunidade, vai, faz. Não, você não perde o dia, não. Como fez o encontro, né? Quando, só para citar esse exemplo, meu sobrinho estava nas drogas, e meu irmão teve que ir lá. Eles falaram: ó, o senhor tem que acompanhar o filho. Então, achava que jogar o filho lá e buscar no final do ano, não. Estava usando camisa de manga comprida, né? Na época que ele estava. Achando que ele estava virando um hominho, não. Era porque tomava muita coisa no braço, então era para não ver. Então, não para no tempo, não.

0: Nós temos que ir colocando, senão nós vamos ficar padre do no meu tempo. Aí a molecada dá risada, não é? O pai vai ficar no meu tempo. Ele não conhece esse tempo, ele conhece nós que temos que pular. Tudo isso para convidar vocês para o dia 16, hein? Pelo amor de Deus. Gastei todo o meu tempo. Fica aí o convite. O Nelsinho e a Tatiane vão estar lá na porta. Agora eles vão pegar mais o nome e o telefone e depois eles entram em contato também. Tá bom? Encerrando esse mês de julho, eu gostaria de fazer um pequeno agradecimento a todos os dizimistas de nossa comunidade. Queridos irmãos e irmãs, encerrando o mês dedicado ao dízimo, queremos elevar a Deus a nossa sincera gratidão por cada dizimista de nossa paróquia. O dízimo é um gesto de fé, amor, compromisso com a missão da Igreja. Por meio da generosidade de cada um, nossa comunidade pode evangelizar, acolher, celebrar o sacramento e estender a mão aos que mais necessitam. A todos os dizimistas, nosso muito obrigado pela confiança, fidelidade e testemunho de partilha. Que Deus retribua em abundância cada gesto de amor e nunca lhe falte saúde, paz, bênção em seus lares. Como sinal de nossa gratidão, oferecemos esta singela lembrança que vocês vão receber após a missa. Esse grande latão, botijão de água, já está benzido, tá? Leve como lembrança, uma pequena singela recordação em agradecimento pela devolução do dízimo de vocês. Estendemos também esse gesto a toda a comunidade, pois cada pessoa que participa da vida paroquial contribui para que nossa paróquia seja uma família de fé, de esperança e de caridade. E que o Senhor abençoe a cada família e que Nossa Senhora interceda por todos nós, incentivando o nosso sim na devolução do dízimo e nos fortaleça na nossa caminhada de fé e de partilha. Em nome da pastoral do dízimo, meu muito obrigado e que Deus abençoe a todos. Amém.
1: Amém.
0: Podemos ficar de pé para receber a bênção. O Senhor esteja convosco.
1: Ele está no meio de nós.
0: Abençoe-vos Deus Todo-Poderoso, Pai, Filho e Espírito Santo.
1: Amém.
0: Um bom dia a todos. Ide em paz e o Senhor vos acompanhe.
1: Graças a Deus.

Acabamos de transmitir a missa diretamente da paróquia Nossa Senhora da Conceição de Tanabi. Apoio Cultural Irmandade do Santíssimo da paróquia Nossa Senhora da

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0: 9:06.
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Já. Oi, tudo bem com você? Prazer, por aqui é o Pedro Neto, tá no ar mais uma edição do nosso Sertaneja, a edição do domingo, aquela edição especial com muita moda boa, pra você conferir comigo a partir de agora. Bora começar recordando com Pedro Bento e Zé da Estrada.

0: Dois, Data Feia, Tião Carreiro e Pardinho, Goiânia e Paranaense, muito bem. Teve também Loura Estorival e eu volto já já.
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2: 9:23.
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4: Estamos de volta no seu rádio com moda boa, Sertão Neja, Lourenço Lorival.

0: A Viola e a Saudade, Goiânia e Paranaense, fechando mais uma sequência do Sertaneja. Não sai da sintonia.
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2: 9:39.
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4: É isso aí, estamos de volta no seu rádio com Sertão Neja pra você, parceiro da São Francisco, João Paulo e Daniel.

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1: mel. João Mulato e Patinho, Rodrigo Matos e Praiano, Iride, Irineu e João Paulo e Daniel Cabrinho da sequência. Não sai da sintonia não, hein?
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2: 9:54.
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5: É isso aí, tamo de volta. Mandar um grande abraço pra você, ouvindo nosso sertanejo no sítio, na fazenda, na chácara.

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0: Sertão ainda é sertão. Zé Mulato e Cassiano pra fechar mais uma sequência do Sertanejo. Eu volto já.
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2: 10 horas e 12 minutos.
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3: É isso aí, estamos de volta no seu rádio, ao nosso Sertão Neja, para você, agradecendo o carinho da sua audiência nesse super domingo. Obrigado por você com o rádio ligado e curtindo a melhor programação.
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0: na panela, cravelo e cravinho pra fechar mais uma sequência do seu Sertoneja que volta já já.
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2: 10 horas e 24 minutos.
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4: Já te volta no seu rádio com Sertão Neja pra você. Hoje é seu aniversário, parabéns, felicidades pra você. Sintrão de todos, Antônio de Manente.

0: Cacique Pajé, Abel e Caim, Pedro Bento e Zé da Estrada, Simprão de Tudo, Zé Antônio e Divanei. Obrigado pela companhia, pela sua audiência, sou Neto. Tô ficando por aqui, valeu!
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2: 10 horas e 40 minutos.

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0: 10:42.
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2: Oi pessoal, tudo bem? Chegou o Coração Sertanejo! Ô, beleza, eu sou o André Aguiar, é um prazer estar aqui com vocês, resgatando os grandes sucessos que fizeram parte da nossa história. Hoje, a gente vai levantar o palco com o trio Alto Astral, brincar de ser feliz com Chitãozinho e Chororó. E ainda vou dizer que o cowboy vai te pegar, com Rio Negro e Seu Limões e muitos outros sucessos pra gente relembrar. Obrigado por estar com a gente, tá começando aqui o Coração com a Sereia e o Negro d'Água. Que bela história, Divino e Donizete, começando o Coração de hoje.

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3: 10 horas e 59 minutos.
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0: Voltamos, Coração Sertanejo. Bora com Teodoro e Sampaio.

0: Fala, minha turma, pô, hoje estamos aqui no Bola da Pisadinha.
1: Alô, galera, aqui é o Jorge.
2: E aqui é o Matheus.

0: Fala aí, galera, tudo bom? Aqui é o Matheus.
1: Tá lá. 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
6: 11 horas e 14 minutos.
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0: tocamos primeiro os sucessos e lançamentos.
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0: Chegamos mais uma vez na

0: Pedro e Solimões, fechando a metadinha do nosso Coração Sertanejo de hoje. Aí sim, hein? E vem aí! Muito mais modas pra você com Gil e Geno, com Bruno e Marrone. Vai ter aquela do João Paulo e Daniel, não pode faltar aqui no nosso coração, não é não? Bora lá então, voltamos já!
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3: Que é Maiara. 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

0: é o João Bosco.
1: E aqui é o Vinícius.
0: Bom, nós estamos aqui para desejar a todos vocês muito sucesso, muita paz e muita música do João Bosco e Vinícius.
1: Com certeza, valeu.

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11: 11 horas e 32 minutos.
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13: É isso, nós estamos de volta, hein? De volta com o Coração Sertanejo. É um prazer estar aqui com vocês, tudo bem? Eu sou o André Aguiar. Bora curtir o sertanejão no Pode Parar Não Barreirito chegando. São os sentidos.

0: toco aqui no coração sertanejo, ei, mundão sertanejo que eu gosto tanto. Olha, eu vou só fazer uma pausinha rápida, a gente volta já aqui no coração, tá prometido, viu? Volto já.
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3: Fala galera, que tal Henrique?

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3: 11 horas e 48 minutos.
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3: De volta, gente! De volta, meu povo! É o Coração Sertanejo! Ouvindo contigo, Christian e Ralph!

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3: 12 horas e 5 minutos.
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9: Verdade, meu povo, estamos de volta aqui no Coração Sertanejo. Ei, bora lá. Semana promete muita coisa ainda, tá? Aproveite cada momento dela. Esse momento, por exemplo, pode aproveitar em Zé Neto com o Cristiano no coração.
14: Daniel, vamos juntos, Zé Neto e Cristiano.

amo cada vez mais. João, Paulo e Daniel, essa Joãozada. Escuta o João de Souza com o Bonifácio, então aí.

Jorge Camargo, Luciano e o povo fala, Zezé. E o coração sertanejo chega ao seu final. Valeu! Ô, gente, obrigado a você que esteve com a gente aqui no coração, viu? Ó, fica um abraço todo especial do André Aguiar pra vocês e até o nosso próximo programa, viu? Valeu, pessoal! Valeu, gente! É isso, ó! Valeu!

0: 12:22.
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0: 12:30.
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2: 12 horas e 39 minutos.

0: Só Gold Black. 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
1: 12 horas e 48 minutos.

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2: 13 horas e 1 minuto. Em 5 segundos.
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5: Fala aí, pessoal, como é que tá? Tudo bem? Estamos chegando, mais uma edição inédita do nosso Top 10 Brasil, para falar de sucesso, para fazer a alegria do seu fim de semana, comigo, Renato Neves, o seu amigão aqui do rádio. Por isso, pode chegar, vamos juntos fazer história da comunicação e, claro, repito, trazendo o melhor do seu fim de semana. E aí, tudo certo, né? Tudo em cima? Bacana, então, abraçar cada amigo, cada amiga que todo fim de semana sintoniza aqui a nossa rádio para acompanhar o Top 10, as músicas que estão nas principais paradas de sucesso e vão desfilar para você aqui, ó, começando da décima colocação. Sem muito papo, aumenta o som que lá vem sucesso.
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5: Em décimo lugar, tem o som do embaixador, Gustavo Lima. Canta aí, Gustavão, com Vagabundo, participação do Luiz Fonsi.
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0: Música 8.
1: Em oitavo lugar, tem Cleiton e Romário. Não Namora, participação do Zé Neto e Cristiano. Você acompanha com a gente aqui, ó, na programação da Mais Ouvida.

0: Música 5.
1: Em quinto lugar, tem o som do Danilo e Davi. Não mexe nas minhas gavetas. Um grande sucesso sertanejo que você acompanha aqui no Sãozão da nossa rádio, no melhor do seu fim de semana.

0: Música 3.
1: Abrindo o pódio, tem o som do Diego e Vitor Hugo, Beijei a Cura. Essa é legal, hein? Música nova e abrindo aí com medalha de bronze na programação da Rádio Mais Ouvida da Cidade. Vamos lá, pessoal, aumenta o som, programa Top 10 Brasil, trazendo sempre as melhores e as mais ouvidas todo fim de semana. Encontro marcado com sucesso aqui, ó, na nossa rádio.

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1: Intervalo pequeno, a gente volta já já, trazendo muito mais músicas, animação e o melhor do seu fim de semana.
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2: E aí, gente boa, já de volta! Não falei pra você que era rapidinho? Fim de semana é assim, ó, é só alegria, é muita música boa e esse nosso jeito de fazer a programação, de fazer FM, que só a gente tem. Mais uma vez, muito prazer, eu sou o Renato Neves, para que você saiba com quem está conversando, quem está falando com você. Muito legal ter você junto conosco todo fim de semana, trazendo o Top 10, as melhores músicas aqui na programação. Um abraço a você, amigo motorista, a você ligando o rádio agora, a você acompanhando pela rede mundial de computadores, a você onde quer que esteja, para onde quer que vá. Seja muito bem-vindo, seja muito bem-vinda. Se hoje é o seu aniversário, meus parabéns também, felicidades, tudo de bom, é o que toda a família aqui da rádio deseja. Seja pra você. Vamos lá então, agora tem medalha de prata, é o som do Zé Neto e Cristiano, Cadeira Cativa.
3: Música 2.

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0: Música 1.
1: E agora chegou o grande momento. Primeiro lugar, que tava todo mundo aguardando, tem o som do Eduardo Costa, Imagina Eu. Primeirona de hoje, abrindo aí com medalha de ouro.

0: aí o som do Eduardo Costa na programação aqui da nossa rádio, você acompanhando o Top 10 Brasil. Agora a gente faz uma pausa, porque vamos fazer o Top Mundo também. Aquilo que tá bombando no Brasil e fora do Brasil, você acompanha aqui na nossa rádio, no nosso programão. Por isso que a gente criou, além do Top 10, tem o Top Mundo, que são as músicas que lá fora estão fazendo o maior sucesso, para deixar você bem atualizado no fantástico mundo musical. Vamos lá, aumenta o som, vem com a gente, siga o Music Bom!
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0: 10. Finalzinho então do Top Mundo tem as mais pedidas. Aquilo que toca muito aí nas plataformas digitais. Você que acompanha sempre o YouTube e tudo mais, fica ligado porque agora tem as mais pedidas, aquelas mais visualizadas, aquelas mais tocadas também nas principais paradas de sucesso. É um programa completo, deixar você atualizado com tudo que é bom e com tudo que tá tocando muito aí, Brasilzão, fora do Brasil, nas principais plataformas, e você acompanha agora.
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1: Finalzinho do horário, gente. Finalzinho do programa. Só resta agradecer a você o carinho, o rádio ligado, a participação. Valeu demais. Próximo fim de semana a gente se encontra trazendo muita música boa, inovação, qualidade, tradição e esse nosso jeito de comunicar, de fazer FM que só a gente tem. Beijo pra todo mundo. Fica na paz. Sucesso. Fim de semana a gente se encontra.
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2: 13:51.
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2: 13:52.

0: 13:52.
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2: Alô, família sertaneja! É o Parada Sertaneja! A empreitada começa mais uma vez! Vambora! Vambora conduzir esse programa! Uma hora com o melhor do modão sertanejo! No clima do rodeio! Do jeito que a galera gosta! 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Então,

0: Fala, Negrão.
1: Fala, Negrão.
2: Maravilha, senhoras e senhores. É só moda boa, é só qualidade. Vamos seguindo o fluxo no clima do

0: Parada Sertaneja, que beleza! Chegamos ao final de mais uma sequência. Final de mais meia hora do Parada Sertaneja. Aqui é muito melhor, senhoras e senhores. Um minutinho e a gente volta.
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3: 14 horas e 18 minutos.
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5: Maravilha, senhoras e senhores, vamos abrindo mais uma sequência aqui na líder de audiência, o Parada Sertaneja.

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0: povão amigo, que pena! Chegamos ao final do Parada Sertaneja. Vão picar mula, vambora, o negão se despede. A gente volta no próximo. Um beijo, tchau, obrigado!
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3: 14 horas e 43 minutos.

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3: 15 horas e 11 minutos.

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1: 15 horas e 37 minutos.

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0: Quem gostou faz barulho aí, churrasco fora!
1: Fernando Sorocaba, muito obrigado.
2: 15 horas e 48 minutos.
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0: eu acho que você tem que mandar aquela mensagem. Mas manda o que está no seu coração.
1: Porque se fosse eu falaria mais ou menos assim.
2: Ei, boa noite. Antes de te bloquear, eu só vim te dizer que a partir de hoje pode tocar o terror, fazer o que quiser fazer. 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
0: Não, apaga.

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2: 15 horas e 56 minutos.

0: chega pra cá, Hugo e Guilherme, teu segredo!
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2: Fernando Sorocaba. 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

0: Marina de Sorocaba.
1: Que honra, cara.
2: Valeu, as meninas.
1: Obrigado, maninho. Bom demais.
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0: 16:39.
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7: 16 horas, 55 minutos.

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17 horas e 13 minutos.

0: 17:58.
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0: Jean-Marc Frederico e Hugo Guilherme.
1: 18 horas e 23 minutos.
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1: 18:38.
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2: 19 horas e 16 minutos.

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4: 20 horas em ponto.
5: Essa é pra vocês dois, né?

0: 20h18.
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0: horas em ponto.
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0: 21 horas em ponto.
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2: Muito bem, olá você, bem-vindo em mais uma programação do seu rádio. Eu sou o Jean Martinaz, esse é o nosso Love Hurts, iniciando bem a programação de hoje, abrindo todas com Cliff Richard e Elton John.